0: Oh, que bacana! The Music Coffee Time, as grandes emoções da sua vida. A gente volta já, não sai daí.
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0: Atenção, senhores passageiros, estamos de volta com The Music Coffee Time.
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0: Você está na melhor sintonia com o nosso The Music Coffee Time. A gente vai para um break e daqui a pouco tem mais. Não sai daí.
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0: As grandes emoções do passado estão de volta aqui no The Music Coffee Time. Aumente o volume.
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0: gente, essas são as últimas de hoje, dessa quarta-feira, da edição especial do The Music Coffee Time. Obrigado aí pela tua sintonia, pela tua paciência. A gente sempre tá aqui ligado em você, de segunda a sábado, levando alegria no teu rádio. A gente volta amanhã, na quinta-feira.
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E Can Say Clary Now aqui no nosso Moment Love com Johnny Ness. Mais um clássico para você, as românticas, nesta quarta-feira. Agora tem Tom Bailey, Is Air Blue.

0: Fábio Júnior, Sem Limites para Sonhar, Fábio Júnior e Bonnie Tyler, fechando a primeira sequência do Moment Love desta quarta-feira. Muito obrigado a você pela audiência, pela sintonia. Daqui a pouco a gente volta, depois do intervalo, trazendo mais canções de amor no seu rádio.
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0: 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Daqui a pouquinho, a gente volta com mais sucessos no Moment Love.
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0: Agora tem o som de Ed Sheeran. Think and Load.
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Aí o som de Lobo aqui no nosso Momento Love. I'd love you to want me. Na nossa programação, sucesso de 1993. Olha, lembrando que daqui a pouquinho tem a Paulinha Esteves aqui no Moment Love com o quadro Love in Words, a sua tradução musical. Agora tem Marisa Monte.

0: F.R. David com Words aqui no nosso Moment Love. Vamos pro intervalo, daqui a pouco a gente volta trazendo o Love in Words, né? O seu momento de tradução aqui, nesta quarta-feira.
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0: 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Já já, mais músicas. Daqui a pouco a gente retorna com o nosso Moment Love.
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3: 22 horas e 55 minutos.
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0: No nosso Moment Love, hora de viajar nas letras das canções. Chegando o Love in Words, a nossa tradução de hoje.
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aí a Cher no nosso Momento Love com Love Hurts. As mais românticas você confere aqui na programação. Uma excelente quarta-feira. Vamos trazendo mais músicas. Chegando Vanderléia, Te Amo.

0: Nick Carter no Moment Love com Do I Have to Cry for You. Daqui a pouco a gente volta com o último bloco do Moment Love de hoje.
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0: 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Daqui a pouquinho, a gente volta com mais sucessos no Moment Love.
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0: E agora tem Rubel e Ana Vitória no nosso Momento Love.

Marisa Monte com Chuva no Mar, Marisa Monte e Carminho aqui no nosso Moment Love. As mais suaves, as mais românticas você ouve aqui. E agora tem o som de Betty Wright, No Pain, No Gain.

0: clássico de The Police na voz de Sting com Every Breath You Take, fechando o Moment Love desta quarta. Eu sou Kleber Salles e volto amanhã na nossa próxima edição do Moment Love. Continue ligado aqui na nossa programação, hein?
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1: 5 horas em ponto.
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0: 6:05.
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1: 7 horas em ponto.
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0: O médico Salvador Plasencia fez um pedido para a justiça norte-americana para ser julgado como traficante de drogas e não como médico Dr. Matthew Perry, que faleceu em 2023 devido a uma overdose de medicamentos. A estratégia da defesa do médico de Matthew é conseguir uma condenação por fornecedor de cetamina e não como administrador da dose fatal do medicamento.
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2: 7 horas e 13 minutos.
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0: A rainha do pop, Madonna, disponibilizou em seu canal no YouTube o curta-metragem Confessions to the Film. É uma apresentação cinematográfica de parte do seu novo álbum Confessions 2, que será lançado no dia 3 de julho. O vídeo tem 10 minutos de duração e reúne música, dança, moda e narrativa em uma experiência contínua. Para quem é fã, vale a pena conferir.
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3: 7 horas e 41 minutos.

0: O consagrado cineasta Ridley Scott vai receber um Oscar honorário, pelo conjunto da obra. Lembrando que essa lenda de Hollywood nunca ganhou um Oscar. No entanto, ele já recebeu indicações por Perdido em Marte, Gladiador, Falcão Negro em Perigo e Thelma e Louise. E seu próximo filme, Ponto Sem Retorno, será lançado no dia 27 de agosto.
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2: 7 horas e 56 minutos.
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0: Atriz Glenn Close vai receber um Oscar honorário. Atriz que já foi 8 vezes indicada à premiação, nunca ganhou uma estatueta. A cerimônia de entrega desse Oscar será no dia 15 de novembro. Receberão o prêmio na mesma noite o primeiro animador negro da Disney, Floyd Norman, e o cineasta Ridley Scott. Lembrando que Glenn Close estará no elenco do novo Jogos Vorazes Amanhecer na Colheita, que vai estrear em novembro.
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2: 8:22.
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1: A Marvel fechou uma parceria com os Rolling Stones e a banda vai lançar seu novo álbum de estúdio nas suas versões em vinil com capas da Marvel. Estamparão os discos dos Rolling Stones, Hulk, Thor, Wolverine, Capitão América e Homem-Aranha.
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3: 8 horas e 39 minutos.
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Francis. Eu tô usando um exorcista. Alô, polícia. Eu tô usando

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1: Agora as previsões para Áries, Touro e Gêmeos. Signo de Áries.
2: Nascidos entre 21 de março a 20 de abril.
3: Ariano, o dia está favorável para melhorar a qualidade das relações. Na escola, você fica mais exigente, atraindo amizades alinhadas com seus ideais. Cuidado com os gastos, tá? No amor, equilíbrio emocional e um pouco de humildade ajudam a lidar com os desafios com o crush. Valorize a relação.
1: Signo de Touro.
2: Nascidos entre 21 de abril a 21 de maio.
3: Taurino, o dia pede reflexão e maturidade em todas as áreas. Em casa, a dedicação aumenta, mas sem correria, ok? No amor, lide com irritações e conflitos com tranquilidade. Percebe como as emoções flutuam sem perder o controle. Na escola e com os amigos, fique firme e evite impulsividade.
1: Signo de Gêmeos.
2: Nascidos entre 22 de maio a 21 de junho.
3: Geminiano, o dia pede reflexões profundas. Ótimo para fortalecer laços com amigos e com o crush, apostando em causas em comum. Na escola, relaxe e não fique na defensiva diante dos desafios. No amor, seja generoso mesmo com alguns probleminhas pela frente. O importante é viver um amor seguro.
1: Já já voltamos com as previsões para Câncer, Leão e Virgem.
4: 8 horas e 58 minutos.
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1: Agora, as previsões para Câncer, Leão e Virgem. Signo de Câncer.
0: Nascidos entre 22 de junho a 22 de julho.
2: Canceriano, o dia traz boas oportunidades para planejar os estudos e a grana. Razão e intuição de mãos dadas. Nas amizades, segure a onda diante de desentendimentos, ok? No amor, serenidade é a palavra. Problemas na paquera ou no namoro se resolvem com equilíbrio. Vai dar tudo certo.
1: Signo de Leão.
0: Nascidos entre 23 de julho a 22 de agosto.
2: Leonino, o céu aponta aprendizados.

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1: Agora, as previsões para Libra, Escorpião e Sagitário. Signo de Libra.
2: Nascidos entre 23 de setembro a 23 de outubro.
3: Libriano, a lua traz aprendizado nas amizades, mas calma com o agito. Nada de ações precipitadas, hein? Nas questões do coração, ressignifique a relação com o crush e resolva o que estiver pendente. Nos estudos, demonstrar força para mudar a rotina pode ser um ponto positivo para a performance.
1: Signo de Escorpião.
2: Nascidos entre 24 de outubro a 22 de novembro.
3: Escorpiano, o dia pode unir metas de estudo a ideias nobres. Talvez surja a chance de ajudar em um projeto beneficente. Olho aberto, abordagens menos conciliadoras podem trazer problemas. Com o crush, force a barra e foque nos sentimentos. Mesmo com dúvidas, aposte no equilíbrio da relação.
1: Signo de Sagitário.
2: Nascidos entre 23 de novembro a 22 de dezembro.
3: Sagitariano, o dia pede experiências que dão mais sentido à vida, alimentando sonhos e fortalecendo amizades. Na rotina escolar, paciência e planejamento são essenciais. No amor, é hora de lidar de forma prática com as questões do coração. Fique atento aos sentimentos e viva o amor mais intensamente.
1: Já já voltamos com as previsões para Capricórnio, Aquário e Peixes.
4: 9:30.
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1: Agora, as previsões para Capricórnio, Aquário e Peixes. Signo de Capricórnio.
2: Nascidos entre 22 de dezembro a 20 de janeiro.
3: Capricorniano, a família pode ser um refúgio tranquilo hoje, ajudando a lidar melhor com os sentimentos. Ficar em casa pode ser ótimo para relaxar. Na escola, reduz os conflitos com o grupinho. No amor, é hora de resolver pequenas chateações e organizar melhor os sentimentos pelo crush.
1: Signo de Aquários.
2: Nascidos entre 21 de janeiro a 20 de fevereiro.
3: Aquariano, a empatia e o comprometimento serão notados pelos outros hoje, trazendo confiança às parcerias. Na vida amorosa, paciência e assertividade mantêm a relação estável, mesmo com pequenos contratempos. Com a família, trate as tensões de forma serena.
1: Signo de Peixes.
2: Nascidos entre 21 de fevereiro a 20 de março.
3: Pisciano, a quinta sinaliza alto senso de responsabilidade. Super útil para tarefas e provas. O estresse pode aparecer, mas mantenha calma, ok? No amor, é dia de resolver conflitos com o crush sem deixar o clima ficar frio.
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4: 9:43.
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pra Dorival Caymmi, João Gilberto e Caetano Veloso. Vamos lá.

0: 10 horas e 23 minutos.
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1: 11 horas e 2 minutos.

0: 11:28.
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1: Meio-dia em ponto.
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4: Olá, tudo certo por aí? Tudo certinho? Eu sou Kleber Salles, está chegando mais uma edição aqui do nosso Parada Retrô. Nesta quinta-feira, 18 de junho de 2026, e a partir de agora, a gente vai relembrar os melhores sucessos de todos os tempos. As melhores do passado, né? Anos 70, 80, 90 e 2000, você vai curtir agora, aqui no Parada Retrô. Vem comigo então, aumenta aí o som, vamos viajar no embalo das melhores canções aqui no Parada Retrô desta super quinta-feira. Obrigado a você pela companhia, pela audiência.

Love Unlimited aqui no nosso Parada Retrô com I'm So Glad That Woman. As mais ouvidas, sempre a gente traz aqui pra você, hein? Agora tem Detonautas com O Retorno de Saturno.

0: Spendel Ballet aqui no Parada Retrô. Ruel em You Live, fechando o primeiro bloco do nosso Parada Retrô de hoje. Fique ligado, daqui a pouquinho eu tô de volta com muito mais na sua quinta-feira.
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7: Meio-dia e 30 minutos.
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0: O Parada Retrô tá de volta. A gente continua agora na nossa segunda parte do programa de hoje, né? A gente faz essa parada especialmente para você. O Culture Club com Do You Really Want to Hurt Me? É mais um sensacional clássico aí do ano de 1982 no seu Parada Retrô. Então faça o seguinte, aumenta o volume para curtir esse grande clássico, hein?

Essa até parece que é dos anos 70, né? Que tem a influência aí do Jamiroquai, eles têm essa influência da disco music dos anos 70, mas não, a música é de 2000, né? Com Canada Hat, aqui na programação do Parada Retrô. Agora tem Naked Eyes, Always Something to Remind Me.

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1: 13 horas em ponto.
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0: 13:30.
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4: 14 horas e 6 minutos.
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1: 15 horas, em ponto.
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Fala galera, beleza? Tô na área, tô chegando e tá começando agora Music Pop aqui pela sua melhor sintonia. Comigo, Bia Ipsen. A partir de agora, uma hora com as melhores aí do pop, pra você ficar antenado e antenada de tudo que tá rolando. O lançamento toca por aqui sempre, viu? Tem muita música boa pra você, então bora começar. Dá o play aí!

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1: Music Pop trazendo sempre as melhores do pop atual pra você, de segunda a sexta. Agora eu vou lá para aquele breakzinho, já já tem mais Music Pop.
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0: mamães e papais de pequenos talentos. A Globo está a todo vapor na pré, produção de Avenida Brasil 2. E a busca por uma nova estrela infantil já começou. A emissora quer repetir o sucesso de Mel Maia e encontrar um jovem talento para brilhar na sequência da novela que marcou época. Agências e o Banco de Talentos da Globo já foram acionados para os testes, que prometem movimentar o cenário artístico infantil a partir de julho. Quem será a próxima grande revelação da TV brasileira? Os holofotes estão acesos.
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4: 15 horas e 18 minutos.
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7: Muito bem, já estamos de volta com mais um Music Pop por aqui. E agora aumenta o volume que tem

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1: Todo mundo ligadinho aqui com a gente no Music Pop. Agora eu vou lá para aquele rápido intervalo, já volto.
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0: o coração de Shakira pode ter um novo dono. A cantora colombiana foi vista em Los Angeles ao lado do ator mexicano Manuel García Rulfo, conhecido pela série O Poder e a Lei. As fotos dos dois juntos saindo de um badalado hotel viralizaram e já alimentam rumores de um novo romance. O flagra acontece dias depois de Shakira declarar que estava solteira e focada nos filhos. Será que o galã conseguiu conquistar a diva latina? Os fãs estão de olho e torcendo por esse novo casal.
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1: Agora é hora de dar tchau. Beijão pra você, viu? Fica com Deus, um abraço, tchau, tchau.
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6: Advogada e influenciadora Deolane Bezerra está novamente nos holofotes. E o motivo é uma carta enigmática que, segundo fontes, teria mudado completamente sua situação na prisão. O conteúdo do documento é mantido em segredo, mas a repercussão já é enorme. Os detalhes são escassos, mas a notícia já deixou os fãs e a mídia em polvorosa, especulando sobre o impacto dessa revelação. O que será que Deolane escreveu ou recebeu para causar tanto alvoroço?
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1: 16 horas e 2 minutos.
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3: As últimas notícias dos famosos você confere aqui no nosso Pronto, Falei! Hoje, quinta-feira, 18 de junho de 2026. E a apresentadora Tati Machado emocionou o público, gente, ao anunciar durante o programa Mais Você que está grávida. Surpreendida com flores e um bilhete no início da atração, ela revelou a gestação, fruto do relacionamento com o cineasta Bruno Monteiro, e agradeceu o carinho dos fãs, né, que acompanham sua trajetória. A notícia chega após um período difícil para o casal. Em maio do ano passado, Tati perdeu o bebê Rael aos 8 meses de gestação, gente. Agora, a apresentadora celebrou a nova fase com muita emoção e compartilhou a felicidade de viver novamente a experiência da maternidade. Legal, hein? Parabéns aí para Tati Machado, né? Uma das grandes apresentadoras também, né? Repórteres aí, tá se destacando bastante no programa da Ana Maria Braga, né? Acorda, menina! Ai, ai, lembrei daquele imitador, né? O Maicon Salles, meu parente, rapaz, é o que imita Ana Maria Braga, tá fazendo o maior sucesso, né? Ah, daqui a pouco a gente volta com mais fofocas, mais quentinhas dos famosos.
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3: E o Marcos Mion comemora a estreia da nova temporada do Caldeirão ao vivo durante a Copa do Mundo. É, já estreou no sábado agora, né? O apresentador aposta no churrascão do Mion com clima de festa, samba e futebol para fazer o público se sentir em casa e entrar no clima aí do Mundial, né? Mion também destacou a alegria de voltar a apresentar um programa ao vivo, algo que desejava há muito tempo. Segundo ele, a atração terá convidados variados e não apenas especialistas em futebol, não, viu? Para transformar os sábados em uma grande companhia para quem estiver acompanhando aí a Copa em casa. É, Mionzeira tá arrebentando então aí com Calderola ao vivo, hein? Eu sou Kleber Salles e volto daqui a pouco. Fique ligado, tem mais notícias dos famosos já já.
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1: 16 horas e 38 minutos.
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5: Pois é, gente, a jornalista Amanda Klein passou por um momento de tensão durante a apresentação do Central de Notícias no SBT News. Enquanto lia uma reportagem, o teleprompter apresentou falhas e a âncora precisou interromper a transmissão para pedir ajustes à equipe ao vivo, além de se desculpar com o convidado pela situação. O episódio repercutiu nas redes sociais, onde internautas comentaram os problemas técnicos do canal e compararam a cena com momentos semelhantes vividos por outros jornalistas na televisão. Alguns criticaram a estrutura do SBT News, enquanto outros avaliaram a reação da apresentadora diante do imprevisto. Eita, complicado, hein? É, rapaz... ao vivo o negócio não é fácil, não. Aconteceu com a Cristiane Pelágio, né? Na Globo News, se eu não me engano, né? Ou na CNN, era na Globo News, né? É, rapaz. Acabou saindo de controle a situação e ela ficou irritadíssima, né? Eu sou Kleber Salles e esse foi o nosso Pronto Falei. Olha, um grande abraço para todo mundo e a gente se encontra aqui na nossa próxima edição, hein? Tchau, tchau!
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1: 17 horas e 2 minutos.
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1: Bom, gente, estamos aqui no Retro Hits trazendo para você uma proposta maravilhosa, que é aquela música que você gosta, né?
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3: Dezessete horas e 39 minutos.
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5: Oi, tudo bem? Tudo certo? Abração pra você, obrigado pelo carinho. E chegando por aqui esse grande sucesso.
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0: 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Amanhã, sexta-feira, estaremos aqui, daquele jeito, agitando tudo. Muito obrigado.
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1: 18 horas, em ponto.
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4: Muito bom estar contigo a partir de agora. Aqui, o melhor do romantismo está no ar, o Cidade Love, trazendo sempre as mais belas canções para você. Chega mais, o Cidade Love está chegando para você se apaixonar.

0: que canção linda é essa, hein? Já já tem mais, depois do intervalo.
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4: Para tirar o cheiro dos legumes e verduras ao serem cozidos, junte uma casca de pão na água que vai cozinhar. Ela absorverá o cheiro.
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0: Estamos de volta com Cidade Love, o amor que contagia toda a cidade.
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0: Que canção linda é essa, hein? Já já tem mais, depois do intervalo.
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0: Estamos de volta com Cidade Love, as canções que tocam seu coração.
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4: Reserve um tempo para o lazer. Faça atividades que te deixem feliz. Ler, dançar, desenhar, jogar e o que mais puder te tirar de pensamentos de preocupação e obrigação do dia a dia.
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0: Cidade Love, sempre com as canções que tocam o coração de toda a cidade. Já já tem mais, não saia daí.
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4: Dezoito horas e 59 minutos.
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0: Que canção linda é essa, hein? Já já tem mais, depois do intervalo.
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0: Já já tem mais Cidade Love. Não saia daí.
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1: Valeu, gente! Essas são as últimas de hoje do nosso Cidade Love. Voltaremos no próximo programa com muito mais pra você.
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1: 20 horas, em ponto.
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2: Muito bem, senhoras e senhores, está entrando no ar nessa quinta-feira mais uma edição do The Music Coffee Time. Como é que tá por aí, gente? Bacana, a partir de agora você volta no tempo, recorda as grandes emoções da sua vida. Sejam bem-vindos e bem-vindas, a partir de agora tem The Music Coffee Time. As grandes emoções do passado estão de volta pra você. Aumenta o som, quinta-feira tá só começando aqui no The Music.

0: Isso é The Mills Coffee Time. As grandes emoções da sua vida estão aqui. A gente volta já.
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0: 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Aumente o volume.
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0: Você está na melhor sintonia com o nosso The Music Coffee Time. A gente vai para um break e daqui a pouco tem mais. Não sai daí.
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0: Voltamos com The Music Coffee Time, as grandes emoções da sua vida.
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0: Isso é The Meals Coffee Time. As grandes emoções da sua vida estão aqui. A gente volta já.
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5: 20 horas e 51 minutos.
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0: Ei, você aí! Estamos de volta pra você ouvir o The Music Coffee Time. Aqui você aumenta o volume e a gente toca o melhores dos anos 70, 80, 90 aqui no The Music Coffee Time.
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